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pra mim. Ah. Limão com mel, esse é o nosso especial desse sabadão. Acorda aí, vai. Você que tá super afim de curtir um especial com limão com mel, é hoje aqui, tá? Às 4 da tarde. Uma hora sem tirar de dentro, aí limão com mel.

0: com mel hoje no nosso especial de sábado. Toma conta de mim.
1: É limão com mel.
0: Pra se apaixonar. Por aqui às 16h tem limão com mel, uma hora pra você. Tem chat dentro. Eita, tem que ser bom, né? Ó, limão com mel. Ele é bom, João.
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0: É hoje, viu? Às 16h.
3: Ainda é tempo.
0: Limão com mel. Aqui, na Agreste. Uma hora especial. Pra você, limão com mel. Lenildo, é sua vez. Vai sugerindo, a gente vai trazendo, tá? Quem gostou já aí, levanta a mão. Dá um clique. Manda um coraçãozinho aqui no nosso WhatsApp.
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0: É hoje, limão com mel, nosso especial de sábado. Vocês estão preparados? Vocês sabem o que é isso? Uma hora curtindo limão com mel é pouco, né?
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0: Depois que você mata meu coração. É limão com mel hoje no nosso especial de sábado. Ligando aí, ó. Ó, sente só o clima. Ai, ai, ai, ai, ai. É limão com mel.
4: Alô? Oi. Ai, você? Tudo bem?
0: Sim, meu amor.
4: Olha, presta atenção.
0: Ai,
4: não desliga. Escuta o que eu vou te dizer agora.
0: Escuta, vai.

0: Ai, gente, eu vou tirar, senão eu vou chorar. Especial de samba do Hoje, Limão com Mel. Chega! Só as quatro agora, tá? De quatro. Hoje, nosso especial de sábado é com Limão com Mel. Simbora, deixa eu mandar beijão aqui pra nossa querida Rosiane lá da Vila de Itapiraí. Tá curtindo com a gente? Vilma, de Jundiaí, Alagoas, também é sintonizadíssima, né, sua linda? Oi, boa tarde. Alô?
1: Boa tarde, Divânio. Aqui é a Quintana Lagoa dos Gatos. Eu gostaria de pedir uma música com José Augusto. A verdade sempre aparece. Só pra me curtir. Tchau.
0: Tchau, meu amor. Um beijo pra você, viu? Sabadão 89. Chega curtindo com a gente. Alexandre, eu tô esperando seu áudio, viu? Oi, Valquíria, nossa aniversariante do mês.
2: Boa tarde, Jane. É claro que eu sou a Valde Cupira. É, mando todas as músicas do programa, ofereço para Dona Cícera do Doce, Dona Rosa, Dona Lídia, Dona Dora, Dona Regina, Amanda, Edivaldo. E também para meu esposo Naldo, meu filho Aguinaldo, minha mãe Socorro e Luana e toda a família dela. E para Júnior, Valdeires, Valdejane, Wellington, Vinícius, Ingrid, Jennifer. E tchau, fica com Deus.
0: Uhul, obrigado pelo seu carinho, viu, Valquíria? Nossa aniversariante da semana, beijo. Vamos lá, então. Vai mandando o teu recado aqui, tá bom? Pra gente mandar aquele abraço. Oi, boa tarde. Uma das melhores bandas, estão dizendo aqui, né, Edinaldo? Com certeza. Ai, eu amo Limão com Mel, gente. Posso dizer quem eu não curto muito? Não, não. Vou ficar calada. Mas eu amo Limão com Mel, sinceramente. Esse é o nosso especial pra hoje, viu? Tamo juntos, que quero do Pão do Glória também curtindo com a gente, amando aqui, né? Saber que vai curtir hoje o especial Limão com Mel. Oi, Júnior, troca um flashback aí, ó, pra gente. Cindy Lauper, opa, o Fabrício lá de Agrestina, pedindo pra ouvir aqui, né, Fabrício? Obrigado pelo carinho, viu? Boa tarde. Deixa eu ver aqui, oi, Jane, Guga, do Mercadinho São Vicente. Ah, Laje Grande, né? Tá pedindo música, Bruno Marrone. Qual, Guga? Fala aí, qual você quer ouvir do Bruno Marrone? Júnior, nosso querido Ligeirinho do Trevo, cadê você? Boa tarde.
3: Boa tarde, minha rainha, beijo rosa, sou eu, Júnior Ligeirinho do Trevo de Panela. Não perde só um programa seu, escutando essa voz de ouro. Você é linda e maravilhosa, a rainha, beijo rosa, alegria todas as tardes. Coloca a música aí de Roberta Miranda, vai com Deus. Eu vou oferecer pra você e família, para minha filha, Aurora Beatriz do Santo, a mãe dela, Raiane Piscila, a meu padrinho do Milho, para minha irmã, José Anne, Tafione, Neide, Jadiel, Daniela e Maria, para meu irmão, Leonardo, para o chefe que está lá em Santo André, São Paulo, para meu vizinho, Marciano, Zezé, Nego da Bamba, Noque. Para Terezinha da Guaravita, as três irmãs da Coab, Graça Paula, Pia Laíde, Lenilda, Lenivaldi, Ana daqui de Panela, João Madurinho da Guestina, Sintoca de Carolu, Sapistão Roberto, Paroca de Cus, Mazé de Cus e Família, para meu amigo Cícero do Gai e toda a família dele, para meu primo, João da Oficina, Pazesa, Pavandeta, para todos meus amigos e amigas, bonita, Sérgio, Timóteo, Sérgio, Cordeiro, Quitera, botar minha rainha beijosa.
0: Uhul, beijo, Júnior, choram as rosas, Bruno Marrone, o Guga tá pedindo essa pra curtir com a gente, né, Guga? Lá do Mercadinho São Vicente. Laje Grande, Catende. Eita, faz tempo que o Guga não aparece, né, Guga? Que é que houve? Olha só, curtindo aqui a nossa programação, né? Eita, esperando o especial já. Alexandra de Itapiraí. Ai, gente, vai ser bom demais, né? Vamos curtir sucesso, Júnior. Toma a tua, vai. Roberta Miranda, vá com Deus. Continua pedindo a sua aqui, 998-26-1509. Esse é o nosso WhatsApp. Grava teu áudio, manda pra gente aqui, tá? É um prazer. Boa tarde.

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1: Sucesso, Bruno Marrone. Essa é a indicação de um alguém apaixonado. Não, alguém lá em Agrestina, né? Ambos são de Agrestina.

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0: o teu por aqui, você tá curtindo com a gente o nosso Sabadão 89. Deixa eu mandar beijão aí pra Sara, Manu, Bernardo, Daniel curtindo a gente. Loura, do Loteamento Paraíso, também tá curtindo com a gente. O DJ Gilvan. A Tereza Lúcia, lá de Agrestina, também curtindo o nosso Sabadão 89, né? Obrigado pelo carinho de todos vocês aqui, né? E simbora lá, nós. Chamou, chamou, esse é o especial do Limão com Mel. Tô preparando pra vocês, tá? É hoje, às 16h, Limão com Mel. Gente, é tanta coisa boa que eu fico sem saber o que fazer, né? O tempo é pouco, não dá pra passar quase nada. Mas vamos lá, a gente vai curtir às 16h hoje, especial de sábado. Boa tarde. Hello.
1: Boa tarde, Jane Paula, que é Edinaldo de Ibirajuba.
0: Oi,
1: quero pedir a música aí de Unha Pintada, Condenada, para Eita. Oferecer para minha esposa Rosnete, para meu filho Everton, minha filha Camille, para todos de Ibirajuba e para todos de São Paulo e da Ibirajuba. Valeu,
0: boa Valeu, tarde. Valeu, meu lindo. Um cheiro para vocês aí, curtindo a nossa programação. Olha quem tá passando por aqui. Boa tarde.
2: Boa tarde, Jane. Estou aqui na escuta do seu maravilhoso programa, minha linda. Ô, Jane, manda um alô pra minha esposa, Macarrão, pra meus dois filhos, Cleide, Alessandro, pra minha mãe Luzia, pra minha irmã Jane Cleide, meu cunhado Aguinaldo, tá lá no Mato Grosso. Estou aqui na escuta. Jane, todas as músicas do programa, pra todos, meu ciclo de amizade. Valeu, Jane. Estou aqui
0: Valeu,
2: na escuta, minha linda.
0: Cheiro rosa. Valeu, minha linda. Beijo rosa, Macarrão aí, curtindo com a gente. Boa tarde.
3: Boa tarde, Jane Paula. Tudo bem com você, Jane, minha
0: Tudo
3: linda?
0: Vim
3: de Santana, de Parnaíba, São Paulo. Jane, tava triste, hein? Desde ontem o aplicativo não pegava aqui em São Paulo, Jane.
0: Que pena.
3: Morreu a Agreste FM, né?
0: Mas deu certo agora?
3: É, o gosta da Agreste FM, é nosso pedacinho, que a gente mata a saudade do nosso Nordeste e Agreste FM, Jane. Gostaria de ouvir uma música aí, qualquer uma dos três de Cupira, qualquer uma, Jane. Quero oferecer especial para meu irmão Everaldo em Las Grandes de Catende, meu irmão Manuel da Verdura aí em Las Grandes, Gabriel da Barraca, meu irmão Zé do Piseiro aqui em Santana de Parnaíba, meu irmão Valdinho e a todos os ouvintes da Agreste. Tô na escuta, Jane. Muito feliz aí.
0: Beijo pra você, Edinho de Santana de Parnaíba, São Paulo, ouvindo a gente, né? Tá por lá e por cá, matando saudade também, pedindo aí, né? Edinho, doutor Valdemir, aquele abraço. Nossos queridos, os três irmãos de Cupira. Amanhã tem eles logo cedinho aqui na nossa rádio, tá? Então não perde, não. Trabalhando e curtindo a gente lá de Itapiraí, ligadinha, Rosinha. Dani, né, Rô? Beijo, lindona! Deixa eu ver quem mais aqui. Oi? Oi, boa tarde. Quem é? Oi. Alexandra de Itapiraí também, um beijo pra você. Deixa eu ver aqui quem tá aqui. Nelson Pedreiro, Lagoa dos Gatos, mandando um abraço pra uma galera aí do Lava Jato do Jefferson, lá no bairro da Compesa, né? Abraçando aí o Valdenir e também o Genro de Bento, né? Valdenir e o Genro de Bento. Abração pra vocês aí, ó. Pessoal do Lava Jato NS aqui em Cupira, aquele abraço, beijos. Tem mais? Sidoca, chegando por cá. Boa tarde, sua linda.
4: Oi, Jane. Boa tarde, minha linda. Aqui é a Sidoca de Caruaru. Toca, se possível, Priscila Sena, com a participação de Gustavo Lima, Dulce Mel, mandando pra você da Grécia, pra Jeová, Júnior, Simone Soares e todos os meus amigos do Core. Ótimo sábado.
0: Ótimo sábado pra você também, minha linda. Dulce Mel. Hoje tá bastante doce, né, Sidoca? Um beijo, lindona. Vamos tocar sim, não perde o nosso especial Limão com Mel, viu? Deixa eu ver quem tá por cá. Boa tarde.
5: Boa tarde, Jana. Não, Lorena tá aqui. Ontem ela tava com o cabelo maluco. Boa tarde.
0: Oi, amor.
6: Oi, Jane. Tudo bem?
0: Oi, cadê você?
5: Ela tá pedindo uma música aí bem boa, viu? O nome da música, Amado Batista.
6: Amado Batista.
5: Qualquer um. Ela tá mandando um abraço pra tu. Ontem ela...
6: Um abraço.
5: Ontem ela saiu de cabelo maluco pra escola.
0: Ai, que legal. Eu vou ver o vídeo dessa princesa aqui. Obrigado por ter mandado pra gente, viu? Aliás, pra mim especial, né? Ah, feliz dia das crianças também, princesa. Cabelinho maluco. Ai, que fofa. Eu já vou olhar as fotos todas que eu amo, tá bom? Beijo, sua linda. Ainda vou tocar sim pra você, princesa do Amado Batista. Oi, boa tarde. A Rosa, beijo Rosa, né? Tá ouvindo a gente? Oi,
7: Oi, Jana, aqui é a Cleide Barra do Estado. Coloca uma música de Zezé aí pra mim, por favor. Ofereça a todos os ouvintes, especialmente pra você de Arrada. A melhor dele.
0: Ah, não. A melhor não vou tocar, não, porque todas são as melhores do Zezo. Eu sou apaixonada por esse cara aqui. Eu vou tocar pra você Descida do Zezo. Tá combinado, sua linda? Beijo pra sua neta linda também curtindo a gente. Boa tarde.
8: Boa Boa tarde, Jane, como é que você está?
0: Tudo bem.
8: Jane, aqui é Bob Esponja, falando aqui com você. Bob Esponja. Como tá aí, Amado Batista, Folha Seca, para nós escutar aí.
0: Vou trocar a princesa, vou de Amado Batista, vou de Folha Seca, aliás, né? Ou eu toco as duas? Complicou agora. Oi, hoje tá bom, especial, né? Não perde por nada ela, nossa querida. Mas ela de cruzes, né? Mas ela disse que não perde o nosso especial por nada. Isso mesmo, gosto de ver assim. Sumindo compromisso aqui com a gente no nosso especial, né, Mazé? Beijo, linda.
9: Boa tarde, Jana, que é Mazé de Cruz. Eu já coloquei a música do Cheio de Cupira, Casinha de Papai. Ofereço pra você, pra sua família, ofereço pra minhas filhas, pra meus netos, meus gente, pra todos meus amigos e amigas, todos que estiver ouvindo essa rádio maravilhosa. Enfim, a todos aí da rádio.
10: Oi, Jane.
0: Oi, meu amor. Valeu, então. Que coincidência, né? Pedir os três de Cupira e você pede e escolhe a música Casinha de Papai. E a gente aproveita aí a deixa pra tocar pros dois. Boa tarde, Paulo.
11: Jandi Paula. Paulo Carrilho. Muito gripadinho, mas deu por acaso ligadinho. Vou sair agora pra gente nossa partida. Aqui na Comando Carrilho. Abraços.
0: Ai, Paulo, só você, hein, seu lindo. Vamos curtir especial Limão com Mel às 4 hoje, hein? Hoje eu quero todos vocês de 4 aqui pra curtir o nosso especial. Boa tarde.
12: Boa tarde, Jane de Paula. Boa tarde. Aqui é Tanca Rufi, de saudade. Jane de Paula, peço que você passe uma música. E Leandro Leonardo, oferecer especialmente para você, para todo o autor da rádio, toda a minha família. Uma boa tarde, tchau.
0: Antônio Capucho, querendo ouvir Leonardo, eu vou tocar sim, meu lindo. Um cheiro para você. Vamos de unha pintada. Condenado. Na sequência tem o Amado Batista, Princesa, Jesus, Três de Cupira. Ah, tá bom demais, né? É Sabadão 89. Tamo juntos.

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0: Sabadão 89. Lembrando que às 4 tem especial de sábado, limão com mel, viu? Lenildo, meu lindo, Lenivaldo, tá todo mundo curtindo aí com a gente, né? Zenildo, obrigado pela companhia de todos vocês. Ó, beijão pra Carminha, o Toquinho lá em Belém de Maria, curtindo a nossa tarde. Kel, beijos. Mua. Beijo pro Maurício do Ovo e a Lúcia também na sintonia com a gente sempre. Russo do Bar aí no Farol, a Rosa do Bar lá no Alto da Compesa, Lagoa dos Gatos, também curtindo a nossa tarde, né? Vamos lá, oi, boa tarde.
1: Boa tarde, minha rainha dos beijos da Grécia FM. Aqui é o professor Demi Santos. Gostaria de pedir uma música de Fafá de Belém, Vermelho. Oferecer pra minha irmã Margarida, meu cunhado Edmilson e todos os fãs dessa cantora. Beijo, te adoro.
0: Beijos, meu amor.
2: Boa tarde, Jana, aqui é Ana de Agrestina. Eu queria ouvir a música de Vicente Barros, dois copos na mesa, só pra curtir, Jane. Tchau, Jane, fica com Deus. Beijo, Rosa.
0: Beijo, Rosa, pra você também, meu amor. Pra que eu dois copos na mesa? Não, não é essa. Boa tarde, dona Cícera.
3: Paula, quem sou eu? Cícera, queria que você passasse uma música aí. Minha mãe, minha senhora, se puder, passe ela, minha Rosa de Deus. Ofereço para você e para minha família. Fica com Deus. Tchau, tchau. Todo que estiver ouvindo, um cheiro, minha Rosa linda de Deus.
0: Um beijo pra você também, querida. Sabadão 89.
4: Boa tarde, Jane Paula, aqui é a Marcelo que tá falando. Eu gostaria que você colocasse uma música aí. Bora tomar uma agora. Cuide, só se for agora. Ele é de Leonardo Maio, Bruno Marrone. Pra Feliz, a Ramildo, a Renato Cruzeiro, a Zé Puiga, a minha filha Marcela, a minha filha Vitória.
0: Pode.
4: E todos estão curtindo essa rede maravilhosa aí de Citarriteta. Nós vamos começar agora. Tomar uma, comer uma buchada. Bora? Chega,
0: boa,
4: chama.
0: Buchada, bora, cuide, é bom agora. Demais. Deixa aqui eu só com água na boca, né? Aí é judiar de nós. E bora tomar uma. Oi, Sandro.
5: Alô, Zé de Paula. Quero ver se é uma música de... Uma música de Santa de cuida para Geraldo. Na Contônio, e para crescer para você, Jane de Paula. Pô de Belém, a Cione, Renato do Relógio, Jefinha, Maria, beleza, Sueda, Suzy, e para você, Jane de Paula. E tudo de bom para...
0: Obrigada, Sandro, um beijo para você também, limão com mel, né? Ó, dezembro tem forró das antigas lá em Caruaru com limão e mastruz e também magnífico. É, olha só, Rica, a nossa amiga Sidoca, né? Ela disse que tá ansiosa pro nosso especial de hoje e tá aqui informando a gente, né? Aqui, ó, dezembro tem aí forró das antigas, limão com mel, mastruz e magnífico. Quem vai? Eu vou, viu, Sidoca? Nos encontramos por lá. Já tem especial limão com mel.
6: Boa tarde, Jane de Paula. Deixa eu falar aqui, Antônio Cruzeiro. Eu gostaria que você rodasse sua música para mim, Donizete, onde andará? Eu ofereço para você, Fernando, para a cultura da Tupira e para todos os ouvintes, para toda a minha família que está ouvindo agora dessa filha, viu?
0: Okay.
6: E todos nós amamos o seu programa, viu?
0: Obrigado pela sua participação, meu querido. Boa tarde para você também, tá? Sabadão 89, eu te convido para curtir o especial Limão com Mel daqui a pouquinho às 4 com a gente. Oi, boa tarde.
7: Tá gravando.
0: Oi, cadê você? Que nunca mais aparece. Foi só gravando, foi? Ah, foi só gravando, valeu. Ó, Sandra Neide, lá de Grande Catende, tá pedindo pra ouvir com a gente. Rasta Chinela, isso mesmo. Magia, ok. Imagina que eu não vou passar. Sandra Neide, lá de Grande Catende. Alex Alves, lá de Jabuticaba de Altinho, tá pedindo Priscila Senna. A gente tocou ela com Gustavo Lima, né? Então tá bom, e foi especialmente pra você também que curte a gente sempre, né? Olha, amanhã, domingão, gente, dia 11 de outubro, às 2 da tarde, né? Lá no Bar da Bisteca, em Chã das Panelas, tem Renê, Léo do Piseiro e o Robson. É. Cícero e Léo, essa é a organização, um abraço pra vocês, nos encontramos hoje, né, por acaso assim, né, Cícera? Um beijo pra você, um beijo pro Léo também e obrigado pelo carinho de todos, tá bom? Amanhã tem lá no Bar da Bisteca, Chã de Panelas, Léo Piseiro, Renê Robson. Um beijo pra todos vocês. O Ayer também aí em chão de panelas, curtindo a nossa programação. Deixa eu mandar beijão aqui pro pessoal aí do Salão Três Irmãos. A Milton, a Delson e Olívio. Curtindo com a gente sempre. Nelson Pedreiro de Lagoa dos Gatos, né? Aproveitando pra mandar um abraço aí pra galera do Lava Jato de Jefferson, no bairro da Contesa. Abraço pro Valdemir também. Ah, o genro de Seu Bento, sim. Beijos! Laelso Cabeleireiro lá na Vila de Santana também tá com a gente. Elias, é com você.
7: Boa tarde, Jane. Aqui é Elias, produto de limpeza. Jane, por favor, coloca uma música aí de Cristiano Araújo. O título da música é Você Mudou. Vou oferecer pra minha esposa, Marcos, Matheus, Manoel, Minha Nova de Solaneira. E pra todos os freguês da Vila de São José, Gravataçu. Bato já da Grecina, Santa Teresa, Lagoa de Souza, em Tocamento, Xana Panela. Primeiro 1 e 2, é com você, Jane.
0: Uhul! Valeu, Elias. Beijo pra você. A gente volta bem rapidinho, viu? Vamos de Fafá de Melém? Vermelhão. Ó, são 3 em ponto, hein? Falta só uma horinha pro nosso especial Limão com Mel.

0: Bora tomar uma. Vamos embora.
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0: Olha, deixa eu mandar um beijo muito especial aqui, né, para os nossos amigos, a Mara e o Fábio. Nos encontramos hoje na festa do Padre Cícero, né? Por vocês, viu? Obrigado pelo carinho.

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11: Opa, pra gente encerrar nossas participações nesse sabadão, né? Daqui a pouquinho tem especial, tá? Tá faltando só meia hora pro nosso especial de sábado, Limão com Mel. Boa tarde.
12: Jana de Paula, boa tarde, Jana de Paula. Aqui é o Baiano de Santana de Paraná, meu filho de Laje Grande, de Jana de Paula.
11: Oi,
12: eu gostaria, Baiano, de pedir uma música pra você, de Roberta Miranda. Toca pra mim, Jana de Paula, você com essa voz maravilhosa. Jana de Paula, você é a voz mais linda do rádio brasileiro. Jana de Paula, eu quero oferecer pra Valdemir, quero oferecer para doutor, para Lucinaldo, para seu Ilhamar, esse homem maravilhoso que é seu Ilhamar. Quero oferecer para Cício Cândido, meu tio, do Laje Grande de Catane, tá ligadinho esse programa, é seu fã.
11: Obrigada.
12: Quero oferecer para Manuel da Verdura, meu grande irmão, para Zé do Piseiro aqui em São Paulo. Seu programa é topado aqui em São Paulo, é líder de audiência, viu?
11: Uhul!
12: Viu, Paula? Quero oferecer para...
11: A gente agradece.
12: Everaldo, meu irmão. Quero oferecer para Dona Lila do Cruzeiro, oferecer para Dona Terezinha da Guaravita, Pernambuco da Carne de Porco. Quero oferecer para Edinho Chamego Mais. É isso mesmo, Jane de Paula, você é a mulher da voz mais maravilhosa que eu já vi no rádio brasileiro.
11: Obrigada.
12: E eu ofereço para todos os ouvintes da rádio Agreste FM, que eu sou fãzaço da rádio Agreste FM. E aqui eu estou trabalhando em Barueri. São Paulo. Todo mundo ligadinho no seu programa, Jânio de Paula. Tchau, um beijo, fique com Deus. Um beijo, Rosa, pra você, Jânio de Paula. Rosa,
11: baixa aí o nosso app se você ainda não fez. E aí, onde você estiver, ouve a nossa rádio.
0: Boa tarde, Jânio, tudo bom com você? Quero lhe pedir uma música de Roupa Nova, A Força do Amor, pra oferecer a você, que é uma pessoa muito especial para nós, ouvintes. E oferecer a todos os ouvintes que estão curtindo essa rádio maravilhosa. E Marcha Lima com mel, hein, Jânio? Tomar aquela cervejinha gelada e curtir Lima com mel.
11: Eita, delícia!
0: Um beijo no seu coração, que Deus te abençoe, você e todo.
11: Obrigada, meu amor. Um beijo especial pra você também, né? Já, já, limão com mel, viu? Tá já chegando a hora. Vitória de Cabideira de Altinha, ela tá pedindo uma música aqui, né? Ah, mãe, dando um alô aí pra toda a galera da rádio, pra sua mãe Pretinha, a tia Neu, a tia Nau. E pedir também a música do Túlio Duarte, né? Um beijo pra você, lindona. Vitória de Cabideira de Altinha, toda a galera de Altinha.
13: Boa tarde, Jana de Paula. Jana, aqui quem tá falando é Cristiana de Agrestina.
11: Oi, Cris.
13: Eu desejo que você passe uma música de O Velho Pega com a Amazã. E é só pra gente curtir. Eu, minha comadre Graça, com o Padre Zé Roberto e todos. Uma boa tarde pra você e fica com Deus.
11: Opa, pra vocês também, amores. Não sai daí não, porque daqui a pouquinho tem especial, viu? Limão com mel. Oi, Jane, boa tarde. Vânia da Nova Morada. Tá pedindo música aqui do Caldo Violão, né, Vânia? Beijo pra você aqui de Bateguara Lagoas. Mandando beijão aí, ó. Pra o seu esposo Márcio, né? Tá trabalhando lá em Ariópolis, São Paulo. As filhas Sofia e Sam. E aí pra todo o pessoal de casa, né? Bom final de semana pra todos. Ligadinhos na melhor. Oi, Cícera, lá do Engenho Conceição, próximo a Belém de Maria, né? Dando um abraço aí pro Alexandre, o pessoal de Catende também curtindo com a gente. Aquele abraço, Maria em Cabeça de Negro também curtindo com a gente. Excelente final de semana, amores. Eita, lá em Santana de Parnaíba, a galera toda, né, Angelina? O Marcelo também curtindo aqui com a gente. Eita, menina, eles mandaram um pratinho aqui, que coisa boa. Eita, uma boa ideia também junto, né? Uma geladinha. Pra dar aquela misturada. Tem chuchu, ai, eu amo chuchu cozido. Quiabo, caramba. E tem esse pezinho aí da buchada, sei não, viu? A peça aí hoje é dobrada. Beijo pra vocês. Um beijo pro Fábio e pra Mara, né? E hoje a festa aí do Padre Cícero tá um estouro, não é verdade? Nós nos encontramos por lá. Olha, deixa eu mandar beijão aí também pro Edson, tá curtindo com a gente. Lenildo, fica aí que o especial é seu hoje, viu, meu lindo? Vamos curtir
0: sempre. Bom, Jane, boa tarde, aqui é o Jacob Cara de Alpine. Peço que passe um louvor para oferecer para todos que estão ouvindo essa linda rádio maravilhosa. Para Genil, Zezinho, para Jane, para Bia, Zé de Abílio, Rio das Estradas, para meu esposo Severino Bernardo, Victo da Acordeão, minha filha Aline, meu neto Pedro, e para Jean, e para todos que estão ouvindo essa linda rádio maravilhosa, para todos aqui do Sítio Jacob Cara de Alpine, e para você e toda a sua família. Tchau, querida. Um beijo e um abraço para você.
11: Beijo e abraço para vocês todos aí também curtindo com a gente, Cristiano do Espetinho lá de Cachoeirinha. Opa! Tem Roupa Nova. Não, é Roberta Miranda, Roupa Nova já já, tá? Faz amor comigo. 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Já já Roupa Nova, força.

0: Valesca Maíssa. Não me deixe esquecer. Eu vou testemunhar. Linda, né? Ó, fechando aqui as nossas participações de Acileandro de Belém de Maria, especialmente pro amor da sua vida, Glaucivânia. Vamos curtir? Tem caldo, violão.
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0: a gente vai se pegar mesmo agora, viu? No especial de sábado com limão com mel, só tem dois. É rapidinho, né? E a gente chega com o nosso especial. Estão preparados? Já chego, viu? Limão com mel! 1,5! Chego já com o especial. Limão com mel. Sabadão 89.
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0: Acredite se quiser, é hora do nosso especial Limão com Mel. E aí, você vai acreditar? Porque você vai ouvir, claro, o nosso especial.

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0: Que programa?
1: Não deu.
0: Especial de sábado, limão com mel. Denil.

0: de Lages de São José, curtindo nosso especial. Geninho, esse especial, Geninho, daquele abraço. Beijos pra Célia Ferreira também curtindo nosso especial. Carmin Toquim, Belém de Maria. Beijos.
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0: Valquíria, minha linda, beijo pra você também, especial Limão com Mel. Sidoque em Caruaru, Júnior Ligeirinho do Trevo. Limão com Mel, esse é o nosso especial.

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1: Fala, Daniel, aqui em Cupira curtindo as gentes. Essa Nath em panelas. Beijos. Limão com mel. Por que não vê?
2: Alô? 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

companheiro de trabalho, Naldo Ferreira, o esposo da Joyce, recebendo parabéns do Luiz Felipe. Beijo! Eita. Feliz aniversário, Naldo! Que Deus continue abençoando muito a sua vida! Parabéns de toda a família Greco! Esposa, sua mãe, de todos os irmãos, todos os amigos, viu? Parabéns, Naldo Ferreira! Príncipe, nosso pequeno príncipe!

0: final do nosso programa especial de sábado. Ainda tem mais uma, viu?
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0: Ai, que delícia, limão com mel, gente. Escolhi as melhores pra vocês. Espero que tenham gostado, tá? Que coisa boa de limão com mel, né? Então a gente fica assim, ó, né? Contando as coisas. Dá vontade de tocar todo o repertório de limão com mel. Todas são ótimas. Obrigado pelo carinho de todos vocês, todos que acompanharam, todos vocês que nos acompanharam, curtiram o nosso especial. Obrigado pelo especial, viu? Lenildo, beijo.
1: Nosso amor.
0: Eita, fiquem com Deus. Excelente final de semana, início de semana, amanhã, domingão. Naldo Ferreira, nossa aniversariante de hoje, recebendo parabéns especial do seu filho Luiz Miguel, da Joyce, sua esposa, e da família Agreste, tá? Beijos, meu lindo. Feliz aniversário, que Deus abençoe muito a sua vida. Muito mais do que já tem abençoado. Parabéns pra você. Vamos com mel. Eu volto na segunda no nosso programa Ligado em Você. É de segunda a sexta, né? Sabadão 89, ó. Todo sábado às 16h tem especial. Fiquem com Deus. Que Deus te dê em dobro tudo quanto desejar. Tô indo com ele. Tchau, tchau. Meu Henrique. Limão com mel. Daqui a pouquinho tem o Renatão aí com o Stop da 89. Limão com mel pra você. Tudo deu em nada. Limão com mel pra cantar essa, né?

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1: Fala aí, pessoal. Ótima tarde pra todo mundo. Como é que tá por aí? Tudo certinho? Espero que sim. Olá, prazer, eu sou o Renato Neves e a partir de agora tá entrando no ar o nosso programa especial do sábado à tarde, que é o Stop da 89. Vamos juntos! É o único programa de toda a grade da programação da Rádio Agreste FM que conta com 2 horas direto sem intervalo comercial. Sabe o que é isso, meu patrão? Isso é um presentão da nossa 895 para o seu final de semana. O som vai ser por nossa conta. Então, um ótimo sábado, bom fim de semana. É muito bom poder reencontrar você através das ondas do rádio. Sejam todos muito bem-vindos à nossa ZYD267, a Rádio Agreste FM 89,5 a 89 do seu coração. Nessa primeira hora, juntinhos, tem o Forronejo, o melhor do forró e o melhor do sertanejo até às 6 da tarde. E das 6 às 7, como já é de conhecimento de muita gente, tem um quadro Revirando o Baú pra gente matar saudades, com o melhor dos anos 80, dos anos 90 e do início dos anos 2000. Aquele quadro proibido para os menores de 30 anos. Sem mais delongas, vamos lá então, Renatão aqui na parada, prazer, repito, Renato Neves, com você até às 7 da noite. Simbora, meu povo!
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Bem-vindos ao mundo do sertanejo e do melhor do forró também aqui dentro do forronejo no programa Stop da 89. Seguimos juntos neste sabadão, né? Desejando uma ótima tarde para você trabalhador, a você já descansando, a você folgando, a você junto com a família, a você viajando, a você meu amigo motorista, mototaxista, galera dos transportes alternativos, a você dos ônibus também, do busão aí, um bom trabalho, valeu carinho, boa viagem, vai com Deus. É muito bom saber que você tá junto conosco, simplesmente demais. Um fim de semana mágico para todo mundo é o que a gente deseja. E aí, vamos curtir mais som? No fim de semana, a música não para aqui na sua Agreste FM.

Agreste FM 89 do seu coração e a gente continua com o nosso forronejo, trazendo simplesmente as melhores, o melhor do forró, o melhor do sertanejo, tudo isso em 895, aqui dentro do programa Stop da 89. Muito prazer mais uma vez, eu sou o Renato Neves, lembrar que temos um encontro durante a semana também, viu, que é o Geração 89, de segunda a sexta-feira, das 9h30 às 11h30 da manhã. E aí no sabadão, o nosso encontro é em dose dupla, pela manhã com Rádio Livre e à tarde com o Stop da 89. Simplesmente demais. É muito bom reencontrar você através das ondas do rádio. E mesmo que a gente não se conheça pessoalmente, acredite, o meu desejo é que o seu sábado seja simplesmente demais, de muita energia positiva, de bom descanso, para relaxar, aproveitar com a família, curtir o som da Agreste FM, rola algo muito especial entre a gente. Simbora que vem mais músicas.

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As últimas do forronejo vem chegando. Abraçar minha amiga Nath lá em Panelas. Oi, Nath. Tem a Zeza da maternidade. Abraçar meu amigo Júnior, o ligeirinho do trevo. Alô, Júnior. Muito boa tarde pra você, meu querido. Bom fim de semana. Valeu, carinho. Pessoal em São Benedito do Sul, exemplo do Xande, lá de São Benedito. Abraçar a galera boa em Lagoa dos Gatos. Tem sempre alguém ouvindo e participando lá de Lagoa dos Gatos. Minha amiga Irani, lá de Altinho, terra boa, né? Inclusive, tem sempre alguém participando de lá também. Valeu, pessoal. Tem a Terezinha de Cachoeirinha, a Terezinha do Rodeadouro, a Terezinha da Guaravita, aqui em Cupira. Tô falando que é só gente boa. Essa Agreste FM é demais, hein? Cada vez conquistando mais amigos, fazendo mais amigos. Muito mais do que estar em primeiro lugar no seu rádio, pra gente o importante é estar em primeiro lugar no seu coração, junto de você, ultrapassando as barreiras do rádio. As últimas do quadro Forronejo vem chegando e daqui a pouquinho a gente já começa com o quadro Revirando o Baú. Vai sim.

0: Agreste FM 89 do seu coração, muito mais músicas por hora, menos papo, mais músicas. Aqui é muito mais você. Gente, ó, logo após a vinheta, não é intervalo comercial, não confunda. Logo após a vinheta da rádio, a gente já começa direto o quadro Revirando o Baú para matar saudades com o melhor dos anos 80, dos anos 90 e do início dos anos 2000 também. Posso contar com você, né? Eu sei que sim. Então, não sai daí não e a gente começa já já.
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0: 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Então, pessoal, a partir de agora, você é o meu convidado especial para juntos matarmos saudades na nave do tempo, na nave que vai te levar de volta ao passado, que é a nossa Agreste FM. Por aí tudo certinho? Que legal! Eu sou o Renato Neves. Quero muito estar com você até às 7 da noite. Atenção, meninos e meninas de casa. Tá começando agora o quadro Revirando o Baú pra gente voltar no tempo, repito, aos anos 80, aos anos 90 e ao início dos anos 2000. Décadas douradas, né? Tempo aí que muita gente ama até hoje. Deixou saudade, fala a verdade. As novelas, as músicas, os filmes. Nossa, quanta lembrança boa. As brincadeiras de criança, tudo isso muito legal, né? Tempão bom que não volta mais. Eita, nós! Mas, ó, o que importa é que agora a gente tem a oportunidade de matar saudades através do fantástico mundo da música. Então, posso contar com você? É o que a gente sempre fala. Este é o quadro proibido para os menores de 30 anos. Até porque muita gente com menos de 30 não vai conhecer todas essas músicas que vai tocar a partir de agora. Mas você com mais de 30, o próximo dos 30, vai lembrar de um montão dessas músicas. Tenho certeza disso. Vamos lá, então. Começando o quadro Revirando o Baú.
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1: A Agreste FM 89 do seu coração. Muito boa noite pra você. Sejam todos muito bem-vindos ao quadro Revirando o Barru, aqui na sua 895, no programa Stop da 89. Galera, cada música emocionante. Que seleção é essa, hein? Tudo isso feito sob medida pra gente matar saudades. Você aí do outro lado do rádio, eu por aqui também, a gente só curtindo, né? Fazendo favorecer, é claro, aquelas músicas que marcaram épocas, simplesmente as músicas que marcaram histórias, que contaram aí, né, as histórias de muita gente através do fantástico mundo da música. Qual é a música que marcou a sua história e a sua vida? Todo mundo tem uma, não vale falar que não tem, é o que eu sempre falo aqui no rádio, né? Todo mundo tem uma música que marcou ou ainda marca a sua trajetória, a sua vida, seja na vida profissional, seja no amor esquecido ou no amor presente, né? Seja no primeiro emprego, enfim, todo mundo tem aquela música que com certeza marcou ou ainda marca. Pode ser tema de novela, pode ser música internacional. Nossa, as músicas internacionais dos anos 80, dos anos 90 fizeram história, hein? Embora a gente não entendia nada, mas que eram músicas que tocavam o coração, o toque, a melodia, isso sim, ninguém duvida. Mais uma vem chegando no quadro Revirando o Barru para tornar esta noite de sábado ainda mais especial. Muito prazer, eu sou Renato Neves, vem comigo e aumenta o som.

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1: Agreste FM 89 do seu coração, a nossa rádio o ano inteiro, galera, que demais. Matar saudades com você, simplesmente a melhor companhia do rádio, que é você, claro, aí do outro lado, né? Vamos juntinhos até às 7 da noite no quadro Revirando o Baú, o melhor dos anos 80, dos anos 90 e do início dos anos 2000. Vez ou outra, a gente pode tocar também, né? O melhor dos anos 70, dos anos 60, por que não? Claro, também é saudade. E muita gente pedindo, inclusive, aí, galera com mais de 60, né? Beirando aí os 70. Verdade, verdade. E a gente tá aqui pra isso. A nossa missão é justamente essa na sua noite de sabadão. Trazer o passado de volta em forma de música pra você recordar bons momentos, fazer uma viagem ao passado, literalmente. Isso tudo aqui é pra você, viu? Quadro Revirando o Baú, que acontece todo sabadão, das 6 às 7, na sua 895. Abraçar a minha amiga Sônia, da Avenida Miguel Pereira Neto, que eu sei que ela tá ouvindo. Alô, Sônia, um beijão pra você. Abraçar a Natécia lá em Panelas, o Júnior em Panelas, a Zeza da Maternidade. Meu amigo Raminho, alô Raminho, do Fabrico Cacalu Baby aqui em Cupira. Tem meu amigo aí, ó, lá da Farmavet, o Neno e a mãe do Neno. A mãe do Neno também é fã do quadro Revirando o Baú. Alô Neno, muito boa noite pra você, pra sua família, pra sua mãe. Obrigado pelo carinho, é bom poder contar com vocês, tá? Simbora que tem mais músicas? Aumenta o som, vem com a gente. A saudade está no ar.

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1: A Agreste FM 89 do seu coração rola algo muito especial entre a gente. Ainda mais quando o assunto é saudade. Ó, não quero desanimar ninguém não, mas as últimas do quadro Revirando o Baú já vem chegando. Tá vendo como passa rapidinho quando o assunto é bom? Quando o assunto aqui é saudade e é uma seleção feita sob medida, passa rapidão, né? Desse jeito. Gente, mais uma vez, muito prazer. Eu sou o Renato Neves e sei que uma legião de pessoas nos ouvem agora, ouvindo aí o quadro Revirando o Baú, matando saudades, aproveitando a noite de sabadão para relaxar. A semana tão corrida, tão estressante, né? Conta para pagar, corre-corre, estresse, cotidiano. E aí chega o sábado, tem mais que relaxar mesmo. Ouvindo a Agreste FM, ouvindo o Stop da 89, que é a sua parada obrigatória do final de semana, e aquelas músicas que simplesmente fazem a gente voltar ao passado, recordar bons momentos e o coração bater mais forte. É um verdadeiro teste para o coração. Você concorda? Mais uma vem chegando. Prepara o coração, hein? São as últimas de hoje.

0: A Agreste FM 89 do seu coração, a nossa rádio o ano inteiro, pessoal, final do horário. Obrigado pelo carinho, sempre um privilégio poder contar com você, com a sua nobre audiência. A gente se encontra agora na próxima segunda-feira, a partir das 9:30 da manhã, com o programa Stop Não, é o Geração, Geração 89. O Stop é no sábado, próximo sábado, a partir das 5 da tarde, logo após o programa da minha amiga Jane de Paula. Beijo, abraço, obrigado, valeu, bom fim de semana para todo mundo, que Deus te abençoe e a gente se encontra.
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